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0: Só aguentar.
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3: Glória a Deus, prontinho, estamos ao vivo. Nem olha isso.
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3: Glória a Deus. Deus abençoe cada um.
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4: 21 horas e 26 minutos.
3: 21 horas e 26 minutos.
4: 21 horas e 27 minutos.
3: Agora.

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aqui na terra, como nos céus. Dá-nos hoje o nosso pão de cada dia. Sacia a nossa fome. Perdoa as nossas dívidas, assim como perdoamos aos nossos devedores.

0: glória, toda a glória, para sempre. Amém.
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4: Que horas são agora? 22 horas e 1 minuto. 22 horas e 1 minuto.

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3: Glória a Deus. Estamos de volta na Rádio Comunhão com Deus, a Rádio Comunhão.

0: faz o mesmo sentimento que houve também em Cristo Jesus. Pois ele, subsistindo em forma de Deus, não julgou como usurpação ser igual a Deus. Antes a si mesmo se esvaziou, assumindo a forma de servo, tornando-se semelhança de homens e reconhecido em figura humana. E a si mesmo se humilhou, tornando-se obediente até a morte de cruz. Pelo que também Deus o exaltou sobre maneira e lhe deu um nome que está acima de todo nome, para que o nome de Jesus se dobre todo o joelho, no céu, na terra e debaixo da terra, e toda a língua confesse: Jesus Cristo é o Senhor.
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1: Glória a Deus. Estamos de volta. Olha lá, chegou. Irmão Luiz, meu irmão. Dá um alô aí, meu irmão. Irmão, no último segundo, o irmão chegou bem na hora.

nossa irmã Jacira Aires de Lima. A paz do Senhor Jesus, minha irmã, lá de Jundiaí, pede oração pelo Bruno Leonardo. É Bruno Leonardo, é uma pessoa só, gosta de duas pessoas.

coração.

voz está grossa, meio grossa. Ô, Glória, hoje eu vou estar mais um momento para fazer a reflexão.

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1: Glória a Deus, vamos falar com Deus nessa noite, mais uma vez. Senhor meu Deus, eterno Pai, Pai bondoso, maravilhoso, Deus poderoso, Deus forte.

entrou aqui, Senhor, nessa live, o Senhor possa estar com eles agora, Senhor, fazendo o milagre acontecer, Pai. Eu te peço também, Senhor, que as bênçãos que vêm do céu agora, Senhor, se esparramem, Senhor, escancarem sobre a vida deles. Eu não sei o que eles precisam, Senhor, qual área determinada eles precisam de um milagre. Se for na parte da saúde, Senhor, que o Senhor possa fazer um milagre. Se for na parte financeira, Senhor, prospere os teus filhos, Senhor. Se for na parte sentimental também, Senhor. É, Senhor, muita gente tem sofrido na parte sentimental, Pai. Muita gente, Senhor, tem passado por problemas, meu Deus, grandes problemas na vida sentimental. Mas que nessa noite o Senhor possa vir restaurar família, Senhor. Restaurar saúde. Restaurar, Senhor, condições financeiras do teu povo. Pai, entregue em tuas mãos agora a cada um deles, Senhor. Pai, eu sei, meu Deus, que estamos nos momentos finais, Senhor. Estamos, meu Deus, nos últimos minutos, horas, segundos, Senhor, dias, meses, anos, esperando a tua volta, Senhor. Mas que o seu povo possa ter uma vida, Senhor, abençoada, Senhor. Uma vida próspera, uma vida com saúde, com paz, Senhor. Paz entre os irmãos, paz entre os seus semelhantes. Esse mundo está faltando, Senhor.

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Oh, aleluia. Tu és o Deus que jamais falhou. Tu és o Deus que não pode mentir. Tu cumpriste as tuas promessas na vida de Abraão, de Isaac, de Jacó. E eu sei que o Senhor cumprirá também as tuas promessas na minha vida. Eu sei que os teus olhos estão em mim, Senhor.

Podem passar os dias, podem passar os anos. Confia, meu amado. Ele trabalha para aqueles que nele esperam. Todas as palavras que Deus disse se cumpriram. E assim será na tua vida, meu querido. Mas quem sabe você não está vendo. Na verdade, você não precisa ver. O que você precisa é crer, porque Ele fará. Toda promessa passa pelo teste do tempo. Ele está provando o teu coração. Ele está forjando o teu caráter para que você desfrute.

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0: Só quem vai adorar, dá glória a Deus aí.
1: Secreto vai te honrar e publicamente.

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0: Obrigado, filha. Coisa linda. Deus abençoe. Obrigado, maestro. Gostei.
1: Eu me rendo.
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foi mais um vídeo do canal. E se você ainda não é inscrito, se inscreve, compartilha, comenta, deixe seu like. Que Deus abençoe a vida de cada um de vocês. Espero que tenham gostado do vídeo. Que Deus possa abençoar cada um. Nunca se esqueça o quão grande é o amor do Pai pelas nossas vidas. E que você possa se sentir abraçado neste momento pelo Espírito Santo. E nunca se esqueça, Ele te ama muito, muito, muito, muito.

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glorificado seja Deus.

encontro do noivo. 5 eram loucas e as outras eram prudentes. 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
6: Olá, meus queridos irmãos, graça e paz a todos, tudo de bom para você, que Deus possa ricamente abençoar a sua vida, seus sonhos, seus projetos, seus anseios. Já está no ar a seleção musical das mais lindas canções com Jonatas Gonçalves no programa Adora Top, que já está no ar.
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1: É o Adora Top no seu rádio, fazendo parte do seu dia a dia. Obrigado pelo carinho, pela audiência que a gente sempre cativa e cultiva. O Adora Top já existe há muitos anos e eu fico muito contente pela tua amizade, pela tua audiência, viu? Sempre aqui na rádio, neste mesmo horário, com músicas escolhidas a dedo do coração de Deus para a sua vida. É o Adora Top que fica por aqui nesse bloco, mas ó, não saia da sintonia, que depois do intervalo tem muito mais.
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1: Oi, já estamos de volta no Adora Top com Jonatas Gonçalves e o sucesso da música gospel não para. Tem mais um sucesso chegando.
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2: Tá todo mundo curtindo aqui a edição do Adora Top, hein? Graças a Deus pela vida, pela saúde, pela família, pelo trabalho, pelo relacionamento e, acima de tudo, pelos livramentos, pelo aprendizado, pela bagagem e por tudo que Deus coloca em nosso caminho. Sempre tudo é válido, sempre trazendo um aprendizado, uma bagagem, um discernimento para nos conduzir nesta terra. Tudo de bom para você na audiência? Este é o Adora Top, que vai dando uma rápida pausa pro intervalo comercial e a gente volta na sequência com mais um bloco com mais canções gospel aqui no Adora Top.
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2: Já estamos de volta no Adora Top na edição de hoje com Jonatas Gonçalves e o melhor da música gospel pra você.
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1: 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E assim, com essa, a gente vai encerrando a edição do Adora Top de hoje. Muito obrigado pelo carinho, pela audiência, pela amizade que a gente cativa, que a gente amplia, que a gente constrói todos os dias. Eu sou o Jonatas Gonçalves, muito obrigado pelo carinho e até a próxima edição do Adora Top.
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8: Graça e a paz, povo do avivamento. Muito bem, minha gente. Chegamos por aqui para mais uma edição desse programa que é topzera no seu rádio, o programa Diante do Altar, com muita alegria, programa pra cima, de segunda a sexta-feira, nesse horário, a gente entra no ar pra abençoar a sua vida. Eu peço permissão e licença aí pra entrar na sua casa, pra entrar no seu local de trabalho, onde você tá, pra abençoar a sua vida. Sou seu irmão em Cristo, pastor Gilvani Nunes, nessa quinta feroza. É mais uma edição que chega por aqui pra abençoar a sua vida, e você sabe, né, que aqui no programa Diante do Altar tem palavra, tem louvor de Deus pra sua vida, aquela super sequência de louvor abençoado para te abençoar nessa uma hora que vamos passar junto, eu daqui, você daí, e claro, ouvindo a melhor programação nessa rádio que é top para você. Eu começo agora a nossa super sequência, liberando aquela bênção para você e dizendo que a cada louvor Deus fará coisas grandiosas na sua vida. Abre o teu coração, Deus quer falar com você hoje aqui na programação. Sobe então o volume e vem comigo, porque a partir de agora começa a nossa super sequência dessa quinta feroza, e eu quero abençoar você poderosamente. Solta o som, produção, e vamos de música boa para começar a nossa programação.
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1: Muito bem, estamos de volta então com essa programação abençoada. Você tá ouvindo coisa boa, né? Tá gostando, hein? Eu, pelo menos, eu tô amando a programação de hoje. Quero que você também fique junto com a gente. E eu queria pedir a você, como eu gosto de pedir sempre. Ah, se eu fosse você, convidava alguém para vir ouvir a programação de hoje, hein? Tá rolando essa sequência maravilhosa aqui no Diante do Altar. Você tá ouvindo a programação na melhor do rádio. Abençoa a sua vida. Então, ó, faz o seguinte. Vou molhar a garganta. Rápida pausa. Volto já já para trazer mais de Deus para sua vida. Mais de Deus no seu coração. Mais de Deus para abençoar a nossa programação e abençoar você, tá bom? Tem muito de Deus ainda hoje. Então, não sai daí não que eu volto já já para abençoar você. É dois minutinhos, hein? Vai, bora.
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1: Voltamos! Muito bem, depois desse rápido break, voltamos para trazer alegria para você. Voltamos para tocar canção bonita pro seu coração. Voltamos para alegrar a sua vida. Trazer para você essa programação que eu gosto de dizer que é a sua dose diária de alegria. E é um prazer estar junto com você na melhor do rádio, trazendo muito som de Deus para sua vida. Essa programação que é do céu na sua vida. Sou seu irmão em Cristo, pastor Giovanni Nunes. Esse é o nosso programa Diante do Altar, que rola todos os dias de segunda a sexta-feira aqui na programação da melhor para você, tá bom? Ó, vamos de mais música. Chega de blá blá blá. Vamos de mais música. Você tá aí para ouvir música, eu tô aqui para te abençoar com essas. Vem aí então, aumenta o volume, porque vem o melhor aqui para você.
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0: O top tá hoje, hein, gente? Que isso? Você acabou de ouvir canção maravilhosa e eu quero dizer pra você, tem mais pra vir ainda aí, tem mais coisa boa pra você na programação, então não desconecta, não sai daí, não desliga, não muda. Vou pro intervalo rapidinho e volto já já na sequência, trazendo mais música boa pra você e a programação Diante do Altar pra alegrar a sua vida, pra alegrar o seu dia, beleza? Então vem comigo na melhor, sem sair da frequência. Volto já já, 2 minutinhos, sai daí não.
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0: Faz o nosso intervalo. Isso mesmo, esse é o Diante do Altar. Sou pastor Giovanni Nunes. De segunda a sexta-feira, fazendo alegria, trazendo a companhia com você nessa programação. Ai, ai, vou nem cantar, senão você vai embora. Mas é um prazer poder ter você aqui. Fica com a gente, tá bom? Porque a gente tá aqui preparando sempre coisas de Deus, coisas boas pro seu coração, porque o nosso prazer é fazer o melhor de Deus pra você. Você é importante pra nós, você é o nosso ouvinte, você é a quem nós trabalhamos pesado pra você ser abençoado. Então, é um prazer poder estar por aqui e quero tocar mais canção pra você. Você tá pronto pra ouvir? Então faz o seguinte, como eu digo sempre, aumenta o volume e vem.
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0: O Salmo de número 125, o versículo 1 diz assim: os que confiam no Senhor serão como o monte de Sião, que não se abala, mas permanece para sempre. Meus amados, deixa eu passar para você a visão desse texto. O salmista está expressando acerca daqueles que creem, mas muito mais do que aquele que crê, é aquele que confia, que acredita no Senhor que serve. Ele está dizendo assim, ó, a comparação que eu tenho, né, o salmista dizendo, a comparação que eu tenho dos que confiam no Senhor é que ele parece um monte de Sião, que nunca se abala, mas permanece para sempre. Você sabe onde fica o Monte de Sião? Se você não sabe, deixa eu te dizer. O Monte de Sião é a cidade de Jerusalém. A cidade hoje de Jerusalém é o Monte Sião. Jerusalém passou por 4 grandes guerras na sua história. Guerras bíblicas e guerras não bíblicas, pós-bíblica. E mesmo assim, está lá, firme e forte. Pode ter recebido bombas destruídas, mas está lá, firme e forte. Algumas vezes, claro, teve que ser reconstruída, mas está lá, firme e forte. Então o salmista está explicando para a gente o seguinte: aquele que confia no Senhor será ou serão como o monte de Sião, serão como Jerusalém, que não se abalam. O que eu quero dizer para você hoje é o seguinte: talvez muitas guerras pode tentar te destruir. Muitas guerras pode tentar arrancar coisas nobres de você. Muitas guerras pode tentar arrancar até a sua própria vida. Mas aquele que confia no Senhor, ele pode sofrer as pancadas da guerra, as bombas que a guerra traz. Porque a gente, vez em quando, passa as nossas guerras. Você tem as suas guerras, eu tenho as minhas guerras. Mas a palavra nos diz, se você confiar no Senhor, as guerras, as bombas podem vir sobre você, mas ela não vai te abalar. Abalar é o seguinte, é rachar as estruturas a ponto de que tudo vá abaixo. Abalar é tirar você do lugar que você foi escolhido para estar. Abalar é tirar você das suas estruturas, tirar você do que você é. Então, se você confia no Senhor, mesmo em meio à guerra, você vai se permanecer firme. Os que confiam no Senhor, os que acreditam no Senhor. E hoje a minha palavra para você é o seguinte: mesmo em meio a tantas guerras, desconstruções, mesmo em meio a tantas bombadas e bombas que você tem sofrido, continue acreditando no Senhor. Porque vai chegar um dia e uma hora que todos vão visar você e querer estar com você. Assim como hoje, nesses dias de hoje, nos anos 2022, que nós estamos agora, todos querem estar em Jerusalém. Todos querem ir para Sião. Todos querem visitar Sião. Sião é um dos lugares mais bonitos dessa terra. Eu pisei lá. Jerusalém é linda. E você olha e vê, gente, 4 guerras e essa cidade permanece limpa, linda e bonita. É porque é a cidade do Senhor. Porque quando você confia no Senhor, você não é só uma pessoa que confia no Senhor. Você passa a ser do Senhor. E aí as guerras podem vir, mas o Senhor que cuida de você fará você resplandecer sempre após a guerra. O choro pode durar uma noite, mas a alegria vem ao amanhecer. Então receba essa palavra. Eu não sei qual guerra que você está passando, mas confia no Senhor que ela vai ter fim. E quando ela tiver fim, o Senhor vai te reconstruir de novo e vai te fazer como uma cidade formosa, uma cidade linda, uma cidade resplandecente para a glória do nome do Senhor. Você é a cidade de Deus, a morada do Senhor. Que Deus te abençoe. Esse é o Gotas da Palavra de Deus. Eu sou o pastor Divani Nunes. Até a próxima. Graça e paz. Shalom.
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saudade de cantar em sol, menino. Do tempo que eu alcançava essas notas. Gente, é isso. Muito obrigado por todo o carinho, por todo o amor. Continue orando pelo nosso ministério. Aqui só tá meio terço. A matemática aqui. Um terço do nosso ministério tá aqui. Se você puder estar orando, eu quero agradecer muito aos meus meninos que estão sempre comigo, sempre orando. Sempre jejuando pelo ministério, sempre se mantendo firme no propósito. Saiba que isso é muito especial e muito excelente. Eles não são só uma banda, eles fazem parte disso, eles fazem parte do que eu carrego. E eu sou muito grata à vida de vocês, não só do Luke e do Adriel, mas de toda a equipe que tem por trás, que ninguém vê. Quem faz a nossa logística, quem faz tudo isso por nós, sou muito grata. Que Deus abençoe muito vocês. Gente, até a próxima! Daqui a pouco tem mais live. E é nóis. Grande beijo. Tamo junto. Falou, valeu, é nóis. Peace. Bye.

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seu nome.

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Senhor, nós levantamos a nossa voz a Ti, Deus. Nós clamamos a Ti, porque é do Senhor que vem o nosso socorro, Deus. Nós chamamos de volta tudo aquilo que foi roubado, Deus. Tudo aquilo que nós perdemos, Senhor. Os sonhos, os planos, Senhor. Oh Deus, aquilo que um dia já foi festa e hoje é luto, é tristeza, Senhor, traz de volta, restitui, Senhor. Nos restitui, Deus. Esse é o nosso clamor, Senhor, nos restitui.

ouvidos atentos à tua voz, meu irmão. Não cesse de falar, não cesse de pedir. Clame, grite se for preciso, dizendo: Senhor, restitui aquilo que foi roubado, Senhor. Derrama o teu azeite em minha dor e sara-me, Deus. Oh, sara-me, Senhor.

Chegou o momento de você levantar a sua voz ao Senhor. Não se preocupe com quem está ao seu lado. Não olhe para os lados, olhe para cima. E clame ao Senhor. Oh Senhor, restitui. Assim como foi com a vida de Jó, Senhor, restitui a minha vida também, Deus. A minha casa, a minha família, Senhor. Os meus sonhos, Deus, restitui. Clame ao Senhor. Clame. Clame. Clame. Oh. Oh, Senhor, traz de volta, Senhor. Sara a nossa dor, Deus. Derrama o Teu azeite na nossa ferida, Senhor. Oh, Deus, nós precisamos de Ti, Senhor. Restitui a Tua presença, Senhor, a Tua presença em nossa vida, Deus.

servir ao Senhor, o Rei dos Reis, aquele que vai restituir a tua vida, meu Deus.

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que nos momentos mais difíceis Deus se cala. 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Mas hoje

isso. Oh, glória! Queres também ser feliz? Aceite.

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1: Oba, vem comigo, tá no ar o nosso Gospel Show pra você. Hoje é quinta-feira, nessa quinta-feira o Gospel Show tá demais, viu? A nossa produção tá de parabéns. Eu cheguei e vi ali a nossa produção preparando tudinho. Selecionando música por música, preparando o roteiro. O Gospel Show hoje promete, tá bom? Então, fique com a gente até o final pra você curtir o melhor da música gospel aqui na sua rádio, tá bom? Alex Gouveia já tá no ar junto contigo. Compartilha nas redes sociais, espalha pra todo mundo, aumenta esse volume aí no máximo pra você curtir o nosso Gospel Show. Abrindo a nossa primeira sequência de hoje, nessa quinta top demais.
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0: Opa, se liga aí que já tem muito mais Gospel Show pra você. Eu volto já.
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0: Olha, eu volto já. Daqui a pouquinho tem muito mais Gospel Show pra você. Não sai daí.
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1: Acabou! Fazer o que, né? Tem aquele ditado que fala que tudo que é bom dura pouco, e é verdade, não é mesmo? Mas não fica triste não, tá? Amanhã tem mais Gospel Show pra você comigo mesmo. Então, beijão no fundo do coração, fiquem todos com Deus e até lá.
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Olá, mais uma quinta-feira e nós estamos aqui juntinhos com o Estação Louvor, o programa que é inspiração para movimentos cada vez melhores, para atitudes mais positivas, mais humanas, mais divinas, enfim. Nós temos uma programação que é a inspiração para você, ouvinte. E claro que você é a nossa inspiração, é a razão de estarmos aqui mais uma vez no Estação Louvor.

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0: pouco tempo.
1: A gente vai dar uma paradinha rápida em nossa programação, mas não saia daí. Daqui a pouquinho voltamos com muito mais pra você.
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1: Oi, eu falei que era rapidinho, já estamos de volta e agora tem mais sucesso na melhor programação do seu rádio. Escuta essa aí.

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0: Jesus. Quantos apaixonados por Jesus estão aqui nesta noite? 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
1: Aqui os intervalos são sempre muito rápidos, então não saia daí, é rapidinho e a gente volta com muito mais música. Até já! 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
1: Deu tempo de tomar aquela aguinha? Muito bem, já estamos de volta com a nossa programação e eu sei que você vai adorar mais essa parte, com grandes sucessos aqui na sua

0: Eu quero agradecer a você, melhor ouvinte do mundo, pela sua audiência e pela sua participação, seu carinho, você que esteve comigo até agora. Muito obrigado, está terminando o nosso programa, mas não se esqueça, a gente vai se encontrar a qualquer momento de novo. Tchau, tchau.
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veja através dessas histórias o que Deus é capaz de fazer na vida daqueles que têm fé e acreditam no seu nome.

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fico imaginando como seria enxergarmos a face do nosso Criador. Sabe, a gente canta e a gente não imagina. A gente canta e a gente não tem noção que na mão direita Ele carrega todas as estrelas. Na sua boca Ele carrega uma espada. E o seu rosto brilha muito, muito, muito mais do que o sol. Eu não sei se você já tentou olhar para o sol, mas a gente já não consegue. Imagina olhar no rosto do nosso Criador. E quando eu canto reconhecendo

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Se é o Senhor, deixa Ele te tocar. Se é o Senhor, deixa Ele te moldar. Será para o teu crescimento. Oh, aleluia. Bendito é o teu nome, Senhor. Deixa essa canção entrar na tua

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Glória a Deus, aleluia, a paz do Senhor Jesus, meu irmão, a paz do Senhor Jesus, minha irmã. Está no ar mais uma programação, o programa Entardecer com Cristo. 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Glória a Deus, quero mandar um forte abraço para cada ouvinte conectado com a gente nessa tarde de quinta-feira. Glória a Deus, aleluia! Você que está conectado, muito obrigado! Que Deus abençoe grandemente a vida de cada um de vocês, em nome do Senhor Jesus. Obrigado, meu irmão! Obrigado, minha irmã! Obrigado cada um de vocês que está conectado na programação nessa tarde maravilhosa de quinta-feira. Glória a Deus. Já quero pedir os irmãos para que vocês possam estar compartilhando o link. Para que vocês possam estar compartilhando o link aí no grupo da família, no grupo dos amigos, para que a gente possa alcançar mais pessoas para anunciar as boas novas, a volta do nosso Senhor e Salvador Jesus Cristo. Glória a Deus. É importante que nós estejamos sempre envolvidos com a obra do Senhor Jesus. Nós sabemos que todo esforço há recompensa. Tudo aquilo que nós fazemos diante do Senhor, Ele nos recompensa. Então, meu irmão, minha irmã, o que o Senhor tem preparado para nós é muito grande. A Bíblia diz no livro de 1 Coríntios, capítulo 2, versículo 9, olha o que as Escrituras Sagradas dizem, que diz, nem olhos viram, nem ouvidos ouviram, nem jamais penetrou em coração humano o que Deus tem preparado para aqueles que o amam. Meu irmão, nunca chegou no coração do homem o que Deus tem preparado para nós. É muito maior do que nós conseguimos ver ou conseguimos sentir. De repente você já alcançou tantas bênçãos do Senhor, você já alcançou coisas que para você já é o suficiente, você está satisfeito, mas não é somente isso que o Senhor tem preparado para você. O Senhor tem algo muito maior, o Senhor tem algo muito maravilhoso, além disso que você tem recebido. Então, meu irmão, minha irmã, é importante que nós estejamos firmes na presença do Senhor. Muita coisa está acontecendo para que o povo de Deus, eles venham esfriar na fé, desanimar e não querer mais estar na igreja, não querer mais estar na presença do Senhor. Muitas das vezes a gente fica olhando para um homem de Deus ou uma mulher de Deus e você vê aquela pessoa firme, fervorosa na igreja, fervorosa na presença do Senhor. Daí, alguns dias, você ouve a notícia que aquela pessoa caiu em tentação. Mas isso aí não é para mim e para você ficar assustado. Porque o Senhor, Ele já nos alertou sobre isso. O Senhor fala, olha, cuidado aí, hein? Cuidado. Cuidado para você não vir a cair. A Bíblia fala, você que está de pé, cuidado. Fique atento, fique em vigilância para que você não venha cair. Meu irmão, todos que estão de pé a qualquer momento pode cair. Eu posso cair em tentação, você pode cair em tentação. Nós não podemos é permanecer no erro. Nós precisamos lutar, porque não é fácil, meu irmão. E nós estamos vendo que a volta do Senhor cada dia mais se aproxima. Meu irmão, aonde o pecado já está exalando um cheiro insuportável na terra,
Nós estamos, se você conectar com as coisas de Deus, você já sente o bom perfume de Cristo Jesus. O Senhor está aproximando da terra. A cada dia mais, você sente esse cheiro maravilhoso do Senhor, esse perfume. O bom perfume do Senhor está sendo exalado sobre a terra, porque Jesus está voltando. Aonde nós estamos, no lugar onde o cheiro do pecado é insuportável. Aonde você vai, você vê a maldade. O homem cada dia se torna pior, cada dia mais covarde, cada dia ele se torna um homem mais cruel, não tem misericórdia do próximo. E eu e você que conhecemos o Senhor, nós precisamos nos aproximar de Cristo Jesus através das nossas ações, através das nossas comunhão com o Senhor. Então, nessa noite, eu venho convidar a cada um de vocês para que a gente avalie como está a nossa vida diante do Senhor. O Senhor está voltando, e ele disse no livro de 1 Coríntios, capítulo 2, versículo 9, ele diz: Nem olhos viram, nem ouvidos ouviram, nem jamais penetrou em coração humano o que Deus tem preparado para aqueles que o amam. Então, meu irmão, não é comparado com as coisas que as pessoas tentam conquistar aqui nessa terra. Eles conquistam mansões avaliadas em bilhões, 10 bilhões, 6 milhões, 4 milhões, mas isso não chega próximo, nem se aproxima do que Deus tem preparado para nós. O homem procura, o que ele procura de maravilhoso, ele acha que está no mundo, e na verdade não está. O que Deus tem preparado para nós, meu irmão, os olhos humanos não ver. Os ouvidos humanos não conseguem ouvir. O coração humano não consegue ver. Então, o que eu e você precisa é ter olhos espirituais, ouvidos espirituais e coração aquebrantado pelo nosso Deus, para nós entender verdadeiramente o que ele tem preparado para nós. Então, nessa tarde maravilhosa de quinta-feira, eu venho trazer para você, meu irmão, um despertar. Como diz aí o nosso pastor Marinaldo: desperta aí, igreja, Jesus está voltando. Meu irmão, olha para você ver a força que nós temos para fazer o que é errado, o que desagrada a Deus. Olha a fraqueza que eu e você tem de agradar a Deus. O homem, ele tem uma força que nós não entendemos, tão grande, para fazer o que é errado, mas ele não tem força para fazer o que é certo. Então nós precisamos lutar com todas as nossas forças para nós agradarmos o nosso Deus. Porque breve o Senhor voltará e ele quer me encontrar e encontrar você fazendo aquilo que agrada a ele. Eu não sei qual o sinal que você tem buscado de Deus que ele está próximo de voltar. A Bíblia fala que nos finais dos tempos ia acontecer guerras, nação ia lutar contra a nação, guerrear contra a nação. A Bíblia fala que a iniquidade ia aumentar e o amor de muitos iriam esfriar,
E hoje nós estamos vendo, quanto mais o homem se torna mais cruel, o homem se torna mais mal, aí você vê o coração de muitos esfriando. Pessoas que estão na igreja, você vê um esfriamento. Meu irmão, assustador. Você ouve da boca da pessoa, você fica até com medo. Ele fala, eu não vou congregar mais na igreja, porque eu ouvi algo na igreja que não me agrada. E eu vi um irmão na igreja, ele tem a vida toda errada, e ele está na igreja e o pastor está dando o maior apoio para ele. Meu irmão, esse é o dever do pastor. Ah, mas o outro irmão chegou na igreja, ele tem o pessoal na igreja, trata ele melhor do que eu. Meu irmão, você é de casa. Os irmãos que estão chegando, nós temos que receber eles bem, para que eles entendam que Deus tem algo preparado para eles maior do que eles imaginam, maior do que aquilo que eles buscavam no mundo. É por isso que a Bíblia fala que o que Deus tem preparado para nós, os olhos humanos não ver, os ouvidos humanos não ver, o coração humano não sente e não entende. Então, meu irmão, minha irmã, nós temos que anunciar o Evangelho. Mas não tem que ser no nosso tempo, na nossa hora. A Bíblia Sagrada fala que eu e você temos que anunciar o Evangelho. Ah, mas eu não sou pastor, não sou obreiro, mas você é de Jesus. Você tem obrigação de falar de Jesus. Você tem obrigação de dar um bom testemunho. Então, meu irmão, Jesus está voltando. Breve o Senhor voltará para buscar a sua igreja. E como você está? Você está mais ou menos? Você está preparado? Ou você ainda acha que não está preparado? Porque Jesus, ele pode voltar a qualquer momento. Meu irmão, o despertar do Senhor para mim e para você é para nós acordarmos. Tem pessoas que estão dormindo espiritualmente. Elas estão de olhos abertos, andando para lá e para cá, mas espiritualmente está dormindo. Não entende que breve o Senhor voltará para buscar o seu povo, buscar o povo escolhido dele. E que ele tem algo preparado para eles, para aqueles que ele ama. O Senhor ama todos nós. Ele ama o morador de rua. Ele ama a prostituta. Ele ama o assassino. Ele ama o estrupador. Ele ama aquele que tira a vida de um todos os dias. Ele ama todos. O Senhor, ele não é Deus de mortos, mas é Deus de vivo. Toda alma que está sobre a terra, o Senhor, ele tem um amor muito grande por cada uma delas. E ele não voltou até hoje, é por causa que o amor dele é muito grande. A Bíblia diz que o Senhor ele é paciente, o Senhor é amoroso, o Senhor é bondoso, o Senhor é misericordioso e ele é paciente. É por isso que ele não voltou até hoje. Porque se fosse o ser humano, meu irmão, o nosso Deus, ele não age como eu e você age. O nosso Deus, ele tem um amor muito grande por nós. O nosso Deus, ele não está demorando. Ele está dando um tempo para nós nos consertarmos, para nós não perdermos a salvação. Ele sabe que são muitos que não querem saber de Deus. Ele sabe que hoje você enfraqueceu e não quer mais ir na igreja, não quer mais buscar pela presença dele, não quer mais envolvimento. Quando vê um louvor, você nem quer ouvir mais. Uma pregação, você já não sente bem mais. Já não sente bem em estar na igreja, estar junto com os irmãos, em unidade. Não sente bem em receber uma visita do pastor. Algo está muito errado com você, meu irmão. Isso é o distanciamento
de você de Deus. Porque quanto mais nós aproximamos do Senhor, melhor nós vamos ficando. Nós vamos nos tornando mais humilde. Nós vamos nos tornando mais aquebrantado. Nós fazemos tudo diferente quando nós conhecemos o Senhor. Porque conhecereis a verdade e a verdade vos libertará. Essa verdade, ela se chama Jesus Cristo. Aquele que entregou a vida por mim e por você. Glória a Deus! Aleluia! Daqui um pouquinho eu volto compartilhando uma palavra com você. Aqui foi só um aquecimento para eu e você lembrarmos que o Senhor está voltando. Meu irmão, no livro de 1 Romanos, Romanos capítulo 4, versículo 17 fala: Deus dá vida aos mortos e chama à existência as coisas que não existem, como já existissem. Então, o Senhor dá vida aos mortos. Todos aqueles que morrerem em Cristo Jesus, esses ressuscitarão. E Ele dá existência àquilo que não existe mais. De repente, hoje você perdeu o ânimo, você não tem força mais para lutar, você não quer mais lutar pela sua casa, pela sua família, pela sua salvação, mas o Senhor está falando para mim e para você nessa noite, nessa tarde maravilhosa de quinta-feira. Deus dá vida aos mortos e chama à existência as coisas que não existem, como se já existissem. Então, meu irmão, de repente hoje você está desanimado, você está desanimada, mas o Senhor, Ele vai dar ânimo a você. Vai trazer existência aonde não tem. Para que eu e você continuemos firme. Porque o Senhor em breve voltará para nos buscar. E todos que morrerem em Cristo Jesus ressuscitarão. Glória a Deus, aleluia. Compartilha aí o link. Daqui um pouquinho eu volto já compartilhando uma palavra do Senhor Jesus com cada irmão em nome do Senhor Jesus. Quero mandar um forte abraço aqui para nossa irmã Alcione. Alcione Rodrigues, aí em Parnaíba, Piauí. Quero mandar um forte abraço para nossa irmã Luciana. Mandar um forte abraço para o nosso pastor Marinaldo, também em Parnaíba, Piauí. Os nossos irmãos aí da Igreja Esperança, em Parnaíba, Piauí. Os nossos irmãos da Igreja Esperança, Monte Sinai, em Buriti dos Lopes. Na direção aí do nosso pastor Vanielto. Que Deus abençoe poderosamente a vida de cada irmão, em nome do Senhor Jesus. Mandar um forte abraço para o nosso irmão evangelista Wilson. Glória a Deus, aleluia. Que Deus continue abençoando o nosso irmão aí, o evangelista Wilson. Compartilha o link. Daqui um pouquinho eu volto, em nome do Senhor Jesus. Vamos de mais louvor. Vamos ouvir um louvor aqui com Tamares. Deus tremendo, glória a Deus, nosso Deus é tremendo e poderoso. Glória a Deus, aleluia. Daqui um pouquinho eu volto em nome do Senhor Jesus.

Glória a Deus, aleluia! Voltando aqui com a nossa programação, o programa Entardecer com Cristo. A apresentação, esse vosso amigo aqui, o Rosalino Cardoso. Glória a Deus! Obrigado aí, meu irmão. Obrigado, minha irmã. Obrigado por você estar conectado com a gente nessa noite maravilhosa de quinta-feira, glória a Deus, aleluia, meu irmão. Então nós temos que fazer aquilo que agrada o nosso Senhor. Glória a Deus, eita glória, meu irmão, é importante nós estarmos na presença do nosso Senhor Jesus Cristo. Deixa eu colocar um louvor aqui. Glória a Deus. Já volto daqui um pouquinho compartilhando a mensagem com os irmãos em nome de Jesus. Glória a Deus. Vamos ouvir mais um louvor? Daqui um pouquinho eu volto em nome do Senhor Jesus.

Glória a Deus, aleluia! Voltando aqui com a nossa programação em nome do Senhor Jesus. Já quero compartilhar uma palavra com os irmãos nessa tarde maravilhosa de quinta-feira. Glória a Deus, aleluia! Já quero compartilhar uma palavra com os irmãos. Glória a Deus! Compartilhar uma palavra com os irmãos nessa tarde maravilhosa, em nome do Senhor Jesus. Olha, meu irmão, vamos ouvir aqui uma palavra em nome do Senhor Jesus. Meu irmão, nós estamos vivendo uns dias muito difíceis, aonde as pessoas deixaram de amar. O amor, a Bíblia fala que quando tivesse chegando próximo à volta do Senhor Jesus, o amor de muitos iriam esfriar. E é o que nós estamos vendo nos dias de hoje. O amor de muitos estão esfriando. As pessoas já não têm mais amor. As pessoas já não têm mais amor uma para com outra. Você vê dentro de casa, as famílias vivem uma guerra dentro de casa. E a Bíblia já relata sobre tudo isso que está acontecendo. Que seria pai contra filho, filho contra pai, nora contra sogra. Então, gente, meus irmãos, tudo isso que está acontecendo não é nada diferente. Mas é um alerta para mim e para você que servimos o Senhor. Nós estamos vendo que o Senhor está voltando. Olha o que diz aqui a palavra. O tema aqui, meu irmão, é amando pessoas difíceis. É fácil a gente amar pessoas amorosas, não é verdade? Pessoas tranquilas, pessoas que falam coisas boas com a gente. Mas olha como é difícil você amar alguém que só fala, que só questiona. Aquela pessoa. Difícil você amar alguém que só fala, que só questiona. Aquela pessoa que vive uma vida só murmurando.

vezes que tentou te prejudicar. A Bíblia fala que o Senhor quer que o Senhor quer que eu e você faça algo diferente. Porque amar quem nos ama é fácil. Dar amor para quem nos ama, isso é muito fácil. Conversar com pessoas que conversam na mesma tranquilidade do que nós é fácil. Mas imagina você conversar com a pessoa que te confronta o tempo todo. Então essas pessoas precisam de mim e de você que conhece Jesus. No livro de Mateus 4, 43 ao 44 fala... no livro de Mateus 5, 43 e 44 é mencionado com frequência como um sermão do monte e uma série de ensinamento preferidos por Jesus. No início do ministério de Jesus, a maior parte do que Jesus fala não é necessariamente um novo ensinamento, um novo ensino, mas sim uma reorientação de como o povo judeu entendia as leis do Antigo Testamento. Hoje nós sabemos que nós temos dois testamentos, o Antigo Testamento e o Novo Testamento. O mandamento de amar o próximo era comum e fácil amar as pessoas que estão perto de nós. Também é fácil amar quem é parecido conosco e até quem nos ama também. É, meu irmão, olha aí. É muito fácil nós amar pessoas que estão perto de nós. Também é fácil amar quem é parecido conosco. E também quem nos ama. É fácil também amar quem nos ama. E é fácil também amar as pessoas que estão perto de nós. Pessoas que é parecida conosco, que a gente fala e parece que essa pessoa fala a mesma língua da gente. É fácil amar essas pessoas, não é verdade? Mas não é essas pessoas que o Senhor quer que eu e você ame. Vamos continuar amando essas pessoas. Mas o mandamento é para eu e você amar aquelas pessoas que estão lá fora. Aquelas que não concordam com o que nós falamos, aquelas pessoas que não estão perto de nós, essas pessoas que nós devemos amar. As pessoas que não é parecida conosco. Mas o mandamento de Jesus não é apenas amar aqueles que são fáceis de amar. Jesus diz que também devemos amar os nossos inimigos. Devemos amar as pessoas que menos Mas o mandamento de Jesus não é apenas amar aqueles que são fáceis de amar. Jesus diz que também devemos amar nossos inimigos. Devemos amar as pessoas que menos merecem nosso amor. Então nós não devemos amar somente pessoas que merecem o nosso amor. Tem pessoas necessitando de amor, de carinho. Pessoas que precisam simplesmente só de um abraço. Ela já fica satisfeita. Porque ela não tem, muitas das vezes, dentro de casa, esse carinho, esse afeto. E eu e você, conhecendo o Senhor Jesus, nós devemos amar as pessoas aí fora. Nós devemos amar até os nossos inimigos, aqueles que você acha que é o seu inimigo, que é contra você em tudo, que te persegue.

que desejam até mesmo o seu mal, essa pessoa, ela também depende do seu amor. Você deve compartilhar o seu amor com ela. Falar de Jesus para ela, falar que ela é uma pessoa maravilhosa. Dar amor para essa pessoa. É difícil, mas esse é o mandamento do Senhor para mim e para você. Ele também diz para orarmos por aqueles que nos perseguem. Olha aí, meu irmão. Você já orou por alguém que te persegue? É, se não orou, esse é o momento de você orar por aqueles que te perseguem. Esta não é uma oração para ficarem longe. É, você tem que orar mais perto dessa pessoa, chamar ela para a igreja, orar com ela na igreja, ir na casa dela, fazer uma oração por ela, chamar os irmãos na igreja, um grupo de oração, orar na casa dessa pessoa. Isso é muito importante. Esta não é uma oração para ficarem longe, mas sim uma oração para o bem deles. Devemos orar pela salvação daqueles que nós... Devemos orar pela salvação daqueles que nos querem mal. Olha aí, meu irmão, tá vendo a importância de nós estarmos... de nós dar amor para aqueles que nos perseguem, para aqueles que querem o nosso mal. E nós devemos orar por eles, pela salvação daqueles que nos querem o mal, pedindo que reconheçam as suas... pedindo que reconheçam suas ações e se voltem para Deus. Se nós tratarmos as pessoas com maldade, com crueldade, como o mundo trata, meu irmão, eles nunca vão conhecer Jesus. É importante que nós compartilhamos o amor de Cristo Jesus com essas pessoas, porque o Senhor, ele dá chance para todos. Assim como o Senhor deu chance para mim e para você estarmos na presença dele, ele também quer dar uma chance para essas pessoas que estão lá fora. Então, o dever meu e de você é orar por aqueles que nos perseguem. E não uma oração de longe, é ficar perto. Ficar perto deles. Devemos orar pela salvação daqueles que nos querem mal, pedindo que reconheçam as suas ações e voltem para Deus. Há duas razões claras para mostrarmos amor aos nossos inimigos. Foi assim que Deus nos tratou quando éramos inimigos de Deus. Ele demonstrou amor por nós. Ele nos deu fôlego de vida e também enviou o seu filho Jesus para restaurar nosso relacionamento com Deus. Então é importante que eu e você também possamos chamar essas pessoas para ter um relacionamento com o Senhor Jesus. Porque através de um relacionamento com o Senhor Jesus, elas entendem que o Senhor tem algo grande preparado para elas. E o Senhor, ele quer salvar toda a humanidade. Por mais que muitos não queiram, que muitos não querem, mas o plano do Senhor é salvar toda a humanidade. Salvar tanto os bons como os ruins. Aqueles que estão nos maus caminhos, com as ações más, que agem contra a vontade de Deus, nós temos que falar de Jesus para elas, orar por elas, para que elas venham reconhecer os seus erros e voltar para Deus. É por isso que há duas razões claras para mostrar o amor aos nossos inimigos. Foi assim que Deus nos tratou, quando éramos inimigos de Deus. Ele demonstrou amor por nós, ele nos deu fôlego de vida, essa vida que eu e você tem hoje.
Nós não sabemos se nós vamos estar aqui amanhã. Mas de uma coisa nós temos certeza, que o Senhor tem algo grande preparado para nós, que os olhos não viram, ouvidos não ouviram e nem penetrou no coração do homem. Então ele nos deu fôlego de vida também. Enviou Jesus para restaurar o nosso relacionamento com ele, com Deus. Mostrar amor aos nossos inimigos é uma ação contracultural que mostra o amor de Deus por eles. Quando nós aproximamos dessa pessoa, ela sendo mal, e falar de Jesus para ela, isso vai mostrar para ela que ela pode mudar aquela situação, que ela pode trocar a maldade pelo bem. Ela pode passar a fazer o bem no lugar de fazer o mal como ela fazia. Ela pode praticar ações boas no lugar das ações erradas que ela fazia. Ela pode fazer boas escolhas no lugar das escolhas erradas que ela fazia. Então é importante que eu e você estejamos orando por essas pessoas que estão longe da presença do Senhor. Orando por aqueles que nos perseguem, por aqueles que querem o nosso mal, nós devemos orar por eles. No livro de Romanos 12, capítulo 12, versículo 20 e 21, nos diz que quando amamos nossos inimigos, podemos vencer o mal com o bem. Então nós vencemos o mal é com o bem. Nós não podemos tratar o nosso inimigo como ele nos trata. Perseguir o nosso inimigo como ele nos persegue? Desejar o mal para o nosso inimigo como ele deseja o mal para nós? Não. Ele deseja o mal para nós, mas nós desejamos o bem para ele. Ele quer a nossa ruína, a nossa destruição, mas nós queremos a salvação dele em Cristo Jesus. Aleluia! Glória a Deus! Então, meu irmão, no livro de Romanos, capítulo 12, 20 e 21, nos diz que quando amamos nossos inimigos, podemos vencer o mal com o bem. Amar alguém que é mal para nós, para amar alguém que é mal para nós, fornecer um caminho para o amor de Deus alcançar aqueles que estão longe. Então, quando nós falamos de Deus, nós tratamos eles com amor, nós combatemos o mal com o bem, nós mostramos para essa pessoa o caminho de Deus, através do amor. Quando essa pessoa conhecer o amor, automaticamente ela já está no caminho de Deus, e ela vai alcançar o verdadeiro caminho, conhecendo Jesus e indo em direção à cidade de Deus. Glória a Deus, aleluia! Então, meu irmão, para finalizar esse ensinamento para mim e para você hoje, nessa tarde maravilhosa de quinta-feira, reserve um momento para pensar em algumas pessoas em sua vida que são difíceis de amar. Reserve aí, meu irmão, um minutinho do seu tempo e começa a observar aquelas pessoas que você acha que são difíceis, que não merecem o seu amor, o seu carinho, o seu afeto por ela. E a partir de hoje você vai dedicar as suas orações a ela. Você vai orar a favor dela, para que ela possa também conhecer o caminho. Quando ela conhecer o caminho, ela vai conhecer a Deus. E conhecendo a Deus, ela receberá a salvação em Cristo Jesus. Então reserve um momento para pensar
em alguma pessoa em sua vida que são difíceis de amar. Difíceis de amar. Comece orando por elas. Ore por a sua salvação. Ore pela salvação dessa pessoa. Se não forem cristão, e orem por seu bem-estar. Não importa se ela é cristã, ou ela é de Deus ou não é de Deus. Você tem que orar por ela, pela salvação dela. Pensem em uma ou duas maneiras pelas quais você pode mostrar amor a seus inimigos. Compartilhe esperança de Jesus com elas. Glória a Deus. Então, meu irmão, reserve aí um momento, reserve aí um tempo e comece a orar por essas pessoas que desejam o seu mal, essas pessoas difíceis de amar. Comece orando por elas. Ora pela salvação delas, porque assim como você quer o bem para você, você tem que querer o bem para o seu próximo. Meu irmão, nós não podemos querer as bênçãos do Senhor somente para nós. Nós temos que compartilhar o bem. Você não pode vencer o bem com o mal. Nunca você vencerá o bem com o mal. Você vencerá o mal com o bem. Você nunca vencerá o mal com o mal. Você vence o mal com o bem. Então comece a fazer o contrário. Não comece a tratar as pessoas como elas te tratam. Essas pessoas difíceis de amar. Comece a dar amor para elas. Comece a combater o mal com o bem. Não combater o mal com o mal. Isso, as pessoas incrédulas, elas já fazem isso lá fora. As pessoas lá fora, elas fazem isso. Elas têm o tal de tratar as pessoas do mesmo jeito, de pagar com a mesma moeda. Mas nós não, nós pagamos com a moeda de Cristo Jesus, que é o amor. As pessoas nos atacam e nós recuamos e abraçamos e damos amor para ela. E eles vão embora conhecendo o verdadeiro caminho que é Jesus Cristo. Então, nós precisamos falar de Jesus para essas pessoas. Assim como o Senhor nos deu a oportunidade de entregou o seu Filho Jesus Cristo para morrer por nós, para restaurar o nosso relacionamento com Ele, Ele também quer que eu e você entregue amor para as pessoas aí fora, para que elas possam também aproximar do Senhor Jesus, para que elas possam se relacionar com Deus também, como eu e você nos relacionamos. Glória a Deus. Aleluia. Então, meu irmão, reserve aí um momento e pense bem em alguma pessoa em sua vida que são difíceis de amar. Comece orando por ela, por elas. Ore pela salvação dessa pessoa. Porque assim como você quer ser salvo, o Senhor também quer salvar essa pessoa. Por mais que você acha que ela não merece o perdão, que ela não merece a salvação, mas quem somos nós para julgar as pessoas? Nós temos que querer o bem, não é só para aqueles que estão do nosso lado, aqueles que nós amamos, que nos amam e nós amamos eles. Nós temos que desejar o bem é para todos. O amor tem que ser compartilhado com todos. O Senhor, Ele não morreu, não foi só para os cristãos. Não foi só para aqueles que estão dentro da igreja, estão buscando a salvação. O Senhor está orando, o Senhor morreu na cruz, foi por todos. Foi para aquele que está na criminalidade, tirando a vida dos outros. O Senhor morreu, foi para a prostituta, para o drogado, para o morador de rua, para o assassino. O Senhor morreu por todos eles. O Senhor não morreu simplesmente só para nós. O amor do Senhor na cruz, Ele morreu na cruz, foi para que o relacionamento de todos nós fosse restaurado.
nós pudéssemos aproximar do Senhor sem culpa nenhuma. Então, o bem que você quer para você, você também tem que querer para o seu próximo. Glória a Deus! Então, comece a orar pelos seus inimigos. Ora pela salvação daqueles que querem o seu mal. Pedindo a Deus, pedindo a Deus, que ele venha reconhecer as suas ações, reconhecer os seus erros. E se voltar também para Deus. Essa pessoa também, ela merece uma oportunidade como eu e você merecemos e o Senhor nos deu. E o Senhor nos dá sempre a oportunidade. Então essas pessoas de fora, elas merecem também uma segunda chance, uma terceira, quarta, quinta. Elas merecem o perdão dos seus pecados. O Senhor também quer o bem delas. Então comece a compartilhar o bem. Comece a falar de Jesus. Comece a orar pelas ruas. Comece a orar pelas pessoas no seu bairro. Comece a orar pelos seus inimigos. Por aqueles que desejam o seu mal. Porque assim como eu e você queremos a salvação, o Senhor também quer salvar essas pessoas. Glória a Deus! Aleluia! Glória a Deus! Aleluia! Amando pessoas difíceis. Hoje o tema é esse. Amando pessoas difíceis. É, meu irmão, é muito fácil a gente amar pessoas fáceis de lidar com elas, pessoas parecidas conosco. Pessoas parecidas conosco, mas pessoas diferentes de nós, que nos confrontam, que querem o nosso mal, é difícil amar elas, não é? Então é essas pessoas que Deus querem. Que Deus quer que eu e você aproxime, que eu e você aproxima delas e fala do amor de Cristo Jesus para elas. Glória a Deus! Daqui um pouquinho já volto encerrando a nossa programação. Vamos de mais louvor. Glória a Deus! Aleluia! Glória a Deus! Aleluia! Meu irmão, o Senhor ele breve voltará. E ele vai voltar para buscar o seu povo. Ele quer que eu e você fale do amor de Cristo Jesus. Nós temos que compartilhar a volta do Senhor Jesus. Glória a Deus! Vamos de canção, vamos de louvor. Daqui um pouquinho eu volto em nome do Senhor Jesus. Glória a Deus! Aleluia! Vamos ouvir aqui Maria Valadão, Hosana. Glória a Deus, aleluia. Vamos de louvor. Daqui um pouquinho eu volto em nome do Senhor Jesus. Vamos de louvor. Daqui um pouquinho eu volto em nome do Senhor Jesus.

Glória a Deus, aleluia, paz do Senhor Jesus, meu irmão, minha irmã, voltando aqui com a nossa programação, já agradecendo a cada um dos irmãos conectado aqui na programação pelas ondas sonoras da nossa web rádio Edificando Vida. Glória a Deus, aleluia. Você que está conectado com a gente nessa noite, que Deus abençoe poderosamente a vida de cada irmão, em nome do Senhor Jesus. Que bom estarmos unidos, estarmos unidos com o nosso Senhor, nosso Senhor e Salvador Jesus Cristo. Já agradeço a cada um de vocês por essa participação. Amanhã, se Deus nos permitir, estarei de volta com a programação. Meu irmão, o inimigo ele faz de tudo para nos parar. Você sabe por que, que o inimigo quer nos parar? Você sabe por que, meu irmão, que o inimigo quer nos parar? Ele sabe que o Senhor tem algo grande a nos entregar. O Senhor tem algo tremendo e poderoso para entregar a cada um de nós. Mas nós não podemos é desanimar nessa caminhada. Essa caminhada é uma caminhada onde exige, aonde exige um esforço de cada um de nós. Então o Senhor ele quer que eu e você possa ficar firme. Não venha desanimar, meu irmão. Não desanime. Continue firme. Continue nos caminhos do Senhor, continue fazendo bem, não importa quem. Meu irmão, é por isso que o Senhor diz no livro de Mateus, capítulo 5, 44, ele diz, olha o que Jesus diz, mas eu lhes digo, amem os seus inimigos e orem pelos que perseguem vocês. Esse é o mandamento do Senhor para mim e para você. Principalmente nos dias de hoje. Mas eu lhes digo, diz o Senhor, ame os seus inimigos e orem pelos que perseguem vocês. Orem pela salvação, meu irmão, dessas pessoas aí fora. Tem tantas pessoas precisando de ajuda. Meu irmão, não é porque ele não quer largar a vida errada. A pessoa já acostumou a viver no erro e ele não sabe que tem Jesus, que é perfeito, que é maravilhoso. Ele não sabe que ele pode mudar a situação que ele está vivendo. Que quando ele toma a decisão em fazer a vontade do Senhor, a vida dele muda. Ele que era uma pessoa que perseguia, que desejava o mal do outro, já não é mais. Nós temos exemplo na Bíblia de Saulo, que perseguia os cristãos, matava. E olha depois o que aconteceu com Saulo. Ele passou a ser um homem dedicado ao Senhor. Um homem que levava a mensagem do Senhor. E para os olhos humanos, Saulo não tinha jeito. Mas o Senhor mudou a vida de Saulo e colocou um novo nome nele. Então, meu irmão, o Senhor também, através da minha vida e da sua vida, quer alcançar outras pessoas. Então comece a amar os seus inimigos e orar pela vida daqueles que perseguem você. Não fica desejando mal para eles. Ah, tomara que morra. Tomara que aconteça isso, aconteça aquilo com eles. Não faça isso, meu irmão. Comece a orar pelos seus inimigos, a pedir Deus que abençoe a vida deles também. Glória a Deus, encerrando a nossa programação. Muito obrigado. Que Deus abençoe poderosamente a sua vida em nome do Senhor Jesus. Pai, muito obrigado, Senhor, por essa noite. Obrigado, Senhor, pela vida pelo fôlego de vida que o Senhor nos deu. Não foi simplesmente para nós ir atrás de coisas que nos faz bem, mas para nós falarmos do amor do Senhor, que o Senhor está prestes a voltar. Que o Senhor, aqueles que morrerem servindo o Senhor, esses receberão
um novo corpo, uma nova vida. Os que morrer na tua presença ressuscitarão no último dia, na volta do Senhor. Pai, nos ensina a amar os nossos inimigos, nos ensina a orar por aqueles que nos perseguem, aqueles que nos fez tanto mal, aqueles que tentaram tirar a nossa vida, tirar a nossa paz. Oh, Senhor, nos ensina a amar, Pai, essas pessoas. Assim como o Senhor nos ama, assim como o Senhor nos deu chance de estar aqui hoje, eles também merecem, Pai. Oh, Senhor, abençoe a cada um, Pai. Visita cada um desses que estão ali, meu Pai. Que estão ali, meu Pai, nos aglomerados. Que estão ali, meu Pai, agora nesse momento, planejando em tirar a vida de alguém, em invadir uma casa e matar toda a família. Oh, Pai, quebra esse coração, Senhor. Muda a vida desse homem. Tira o desejo de fazer o mal e coloca o desejo de fazer o bem. Oh, Pai, em nome de Jesus. Oh, Pai, esse que anda perseguindo as pessoas, assim como Saulo seguiu, Pai, perseguindo a igreja, e o Senhor cegou Saulo. Oh, Pai, tampa os olhos desse povo, Pai, desses que estão planejando hoje tirar a vida de alguém. Que o Senhor, Pai, toque no coração dele. Mas toca, Senhor, e quebra esse coração de pedra e dê a essa pessoa um coração voltado ao Senhor. Oh, Pai, esse que está hoje planejando em deixar o seu lar, em abandonar sua família e ir embora e não voltar mais. Que o Senhor quebre esse coração, Senhor. Que o Senhor quebre esse coração, Pai. Que o Senhor, Pai, despedaça esse coração de pedra e dê a essa pessoa um coração voltado ao Senhor. É o que eu te peço. É o que eu te agradeço, Pai. Em nome do Senhor Jesus, que o Senhor alcança, Pai, assim como o Senhor pede, para nós orarmos por essas pessoas. Hoje eu oro pela vida daqueles que estão na criminalidade, aqueles que estão vivendo, Pai, longe dos caminhos do Senhor, aqueles que têm um desejo ansioso de fazer o mal. Eu oro hoje, Pai, pela salvação dessas pessoas, pelo bem delas. Eu oro pela salvação dessas pessoas, pedindo, Senhor, que o Senhor toque no coração delas, para que elas venham reconhecer os seus erros e possam voltar para o Senhor, Pai, em nome de Jesus. É o que eu te peço, é o que eu te agradeço, em nome do Senhor Jesus. Abençoe cada um, Pai. Guarda cada ouvinte, de longe, de perto. Que o Senhor possa ensinar o seu povo a amar o seu próximo como a ti mesmo. É o que eu te peço, é o que eu te agradeço, Pai, em nome do Senhor Jesus. Glória a Deus, aleluia! Fique na paz, meu irmão, muito obrigado, que Deus abençoe sua vida. Tenha uma ótima noite de quinta-feira, fique na paz. Volto amanhã com a programação, o programa Entardecer com Cristo. Nas suas orações, ore por mim, ore pela minha família. Meu nome é Rosalino Cardoso. Ore por mim, estarei orando por você também, para que Deus alcance não só você, mas toda a sua casa, em nome do Senhor Jesus. Fique na paz e muito obrigado. Deus abençoe. Tenha uma excelente noite de quinta-feira até sexta-feira, se Deus nos permitir, em nome do Senhor Jesus. Fique na paz e muito obrigado, meu irmão. Obrigado, minha irmã. Muito obrigado. Deus abençoe. Vamos ouvir mais um louvor. Encerrando a programação em nome de Jesus. Glória a Deus. Aleluia. Fique na paz e muito obrigado.

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Levanta uma mãozinha para cima. Um dia João Batista estava batizando e de repente ele olhou lá atrás e disse: aquele lá